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0: Os destaques desta edição, 6 de maio, às 18 horas, em Tóquio. Trump pausa o projeto Liberdade no Estreito de Hormuz. Ministro japonês negocia abastecimento de energia com países do Oriente Médio. Japão e Filipinas cooperarão na exportação de destroyers japoneses usados. Com vocês, no noticiário Kan Shirai. O presidente dos Estados Unidos, Donald Trump, anunciou uma pausa na operação empreendida por seu país, visando garantir a passagem segura de navios pelo Estreito de Hormuz. Na terça-feira, Trump postou nas redes sociais que o chamado Projeto Liberdade será pausado por um curto período de tempo para ver se um acordo com o Irã pode ser finalizado e assinado. Ele escreveu que grande progresso tem sido feito em direção a um acordo completo e final com representantes do Irã. Segundo o presidente americano, o Paquistão e outros países também solicitaram uma pausa. Donald Trump não especificou o significado de grande progresso. Ele escreveu ainda que o bloqueio naval dos Estados Unidos aos portos do Irã permanecerá em vigor. O ministro da Economia, Comércio e Indústria do Japão afirma que a Arábia Saudita e os Emirados Árabes Unidos concordaram em colaborar para garantir um suprimento estável de petróleo. A Casal Ariosei falou a jornalistas na terça-feira na França. Na segunda-feira e na terça-feira, ele visitou as duas nações produtoras de petróleo do Oriente Médio em meio aos atuais transtornos no abastecimento causados pelo fechamento efetivo do Estreito de Hormuz. Segundo o ministro japonês, o chanceler da Arábia Saudita, príncipe Faisal bin Farhan Al Saud, concordou em colaborar para um fortalecimento das cadeias de abastecimento de energia. Nos Emirados Árabes Unidos, a Casal se encontrou com o ministro da Indústria e Tecnologia Avançada do país, Sultan Al-Jaber. O Japão propôs maneiras de aumentar constantemente os carregamentos de óleo bruto dos Emirados Árabes Unidos a partir de junho, e a resposta recebida foi positiva. À imprensa, a Casal disse que os produtores de petróleo do Oriente Médio sugeriram novos modos de aumentar a resiliência do seu suprimento, com a exploração de rotas alternativas e a ampliação de estoques. O ministro declarou que o Japão está confiante de que possa servir de elo entre o Oriente Médio e a Ásia e tornar o abastecimento de energia mais estável e resistente. O Ministério da Economia, Comércio e Indústria do Japão informa que procede dos Emirados Árabes Unidos o maior volume de petróleo recebido pelo país. Em segundo lugar, vem a Arábia Saudita. Juntas, as duas nações respondem por 80% das importações de petróleo do Japão.
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0: Os ministros da Defesa do Japão e das Filipinas concordaram em criar um grupo de trabalho entre suas respectivas pastas, visando promover a transferência em curto prazo do lado japonês para o exterior de destroyers usados e outros equipamentos de defesa. O acordo foi fechado após as recentes mudanças nas regras do Japão, que agora permitem, em princípio, a exportação de armas letais. O ministro da Defesa japonês, Koizumi Shinjiro, e seu homólogo filipino, Gilberto Teodoro, conversaram por mais de uma hora em Manila, na noite de terça-feira. No início da reunião, Koizumi afirmou que a cooperação entre o Japão e as Filipinas se tornou ainda mais vital, agora que a situação de segurança internacional está ficando cada vez mais complicada e tensa. Koizumi Shinjiro defendeu discussões concretas para que os dois países possam trabalhar conjuntamente, com o objetivo de cumprir suas responsabilidades em tais circunstâncias. Em resposta às crescentes atividades marítimas de Pequim nos mares da China Meridional e Oriental, os dois ministros reafirmaram a oposição de seus países a quaisquer tentativas unilaterais de mudar o status quo pela força. Koizumi informou Teodoro a respeito da revisão que o governo japonês fez no mês passado em seus três princípios sobre a transferência para o exterior de equipamentos de defesa e suas diretrizes de implementação. O ministro japonês explicou que a revisão permite que Tóquio, em princípio, exporte armas letais, agora que as regras que restringem os embarques para o exterior a apenas 5 categorias, como resgate e transporte, foram abolidas. Por sua vez, Gilberto Teodoro expressou o apoio às expectativas das Filipinas em relação à decisão do Japão. Os dois ministros assinaram um memorando incluindo a cooperação bilateral em equipamentos e tecnologia de defesa. Eles concordaram que o grupo de trabalho discutirá medidas concretas visando uma transferência em curto prazo para as Filipinas de esquadrões de destroyers que serão aposentados pela Força Marítima de Autodefesa do Japão, bem como de aeronaves TC-90. O Museu de História Natural de Londres devolveu ao Japão restos mortais de 7 indígenas Ainus, atendendo solicitação feita pelo governo japonês. Uma cerimônia para marcar a entrega foi realizada no museu, na terça-feira, com a presença do ministro de Políticas Relacionadas aos Ainus do Japão, Kikawada Hitoshi. O diretor do museu fez a entrega dos restos mortais em caixas envoltas em tecido branco. Alguns dos restos haviam sido escavados em Yakumo e Mori, localidades da província de Hokkaido, que se situa na região norte do Japão. O diretor executivo da Associação de Ainus de Hokkaido, Ookawa Masaru, disse estar repleto de emoções apenas por imaginar os sentimentos de seus ancestrais, que passaram muitos anos em terra estrangeira. Entre os restos mortais estão alguns que haviam sido doados ao museu.

de Shiraoi, em Hokkaido. E estes foram os destaques da nossa edição. Trump pausa o projeto Liberdade no Estreito de Hormuz. Ministro japonês negocia abastecimento de energia com países do Oriente Médio. Japão e Filipinas cooperarão na exportação de destroyers japoneses usados. Termina aqui o noticiário em português da NHK World Japan. Obrigado pela audiência.

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0: Os destaques desta edição, 6 de maio, às 18 horas, em Tóquio. Trump pausa o projeto Liberdade no Estreito de Hormuz. Ministro japonês negocia abastecimento de energia com países do Oriente Médio. Japão e Filipinas cooperarão na exportação de destroyers japoneses usados. Com vocês, no noticiário Kan Shirai. O presidente dos Estados Unidos, Donald Trump, anunciou uma pausa na operação empreendida por seu país, visando garantir a passagem segura de navios pelo Estreito de Hormuz. Na terça-feira, Trump postou nas redes sociais que o chamado Projeto Liberdade será pausado por um curto período de tempo para ver se um acordo com o Irã pode ser finalizado e assinado. Ele escreveu que grande progresso tem sido feito em direção a um acordo completo e final com representantes do Irã. Segundo o presidente americano, o Paquistão e outros países também solicitaram uma pausa. Donald Trump não especificou o significado de grande progresso. Ele escreveu ainda que o bloqueio naval dos Estados Unidos aos portos do Irã permanecerá em vigor. O ministro da Economia, Comércio e Indústria do Japão afirma que a Arábia Saudita e os Emirados Árabes Unidos concordaram em colaborar para garantir um suprimento estável de petróleo. A Casal Ariosei falou a jornalistas na terça-feira na França. Na segunda-feira e na terça-feira, ele visitou as duas nações produtoras de petróleo do Oriente Médio em meio aos atuais transtornos no abastecimento causados pelo fechamento efetivo do Estreito de Hormuz. Segundo o ministro japonês, o chanceler da Arábia Saudita, príncipe Faisal bin Farhan Al Saud, concordou em colaborar para um fortalecimento das cadeias de abastecimento de energia. Nos Emirados Árabes Unidos, a Casal se encontrou com o ministro da Indústria e Tecnologia Avançada do país, Sultan Al-Jaber. O Japão propôs maneiras de aumentar constantemente os carregamentos de óleo bruto dos Emirados Árabes Unidos a partir de junho, e a resposta recebida foi positiva. À imprensa, a Casal disse que os produtores de petróleo do Oriente Médio sugeriram novos modos de aumentar a resiliência do seu suprimento, com a exploração de rotas alternativas e a ampliação de estoques. O ministro declarou que o Japão está confiante de que possa servir de elo entre o Oriente Médio e a Ásia e tornar o abastecimento de energia mais estável e resistente. O Ministério da Economia, Comércio e Indústria do Japão informa que procede dos Emirados Árabes Unidos o maior volume de petróleo recebido pelo país. Em segundo lugar, vem a Arábia Saudita. Juntas, as duas nações respondem por 80% das importações de petróleo do Japão.
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0: Os ministros da Defesa do Japão e das Filipinas concordaram em criar um grupo de trabalho entre suas respectivas pastas, visando promover a transferência em curto prazo do lado japonês para o exterior de destroyers usados e outros equipamentos de defesa. O acordo foi fechado após as recentes mudanças nas regras do Japão, que agora permitem, em princípio, a exportação de armas letais. O ministro da Defesa japonês, Koizumi Shinjiro, e seu homólogo filipino, Gilberto Teodoro, conversaram por mais de uma hora em Manila, na noite de terça-feira. No início da reunião, Koizumi afirmou que a cooperação entre o Japão e as Filipinas se tornou ainda mais vital, agora que a situação de segurança internacional

internacional está ficando cada vez mais complicada e tensa. Koizumi Shinjiro defendeu discussões concretas para que os dois países possam trabalhar conjuntamente, com o objetivo de cumprir suas responsabilidades em tais circunstâncias. Em resposta às crescentes atividades marítimas de Pequim nos mares da China Meridional e Oriental, os dois ministros reafirmaram a oposição de seus países a quaisquer tentativas unilaterais de mudar o status quo pela força. Koizumi informou Teodoro a respeito da revisão que o governo japonês fez no mês passado em seus três princípios sobre a transferência para o exterior de equipamentos de defesa e suas diretrizes de implementação. O ministro japonês explicou que a revisão permite que Tóquio, em princípio, exporte armas letais, agora que as regras que restringem os embarques para o exterior a apenas 5 categorias, como resgate e transporte, foram abolidas. Por sua vez, Gilberto Teodoro expressou o apoio às expectativas das Filipinas em relação à decisão do Japão. Os dois ministros assinaram um memorando, incluindo a cooperação bilateral em equipamentos e tecnologia de defesa. Eles concordaram que o grupo de trabalho discutirá medidas concretas visando uma transferência em curto prazo para as Filipinas de esquadrões de destroyers que serão aposentados pela Força Marítima de Autodefesa do Japão, bem como de aeronaves TC-90. O Museu de História Natural de Londres devolveu ao Japão restos mortais de 7 indígenas Ainus, atendendo solicitação feita pelo governo japonês. Uma cerimônia para marcar a entrega foi realizada no museu, na terça-feira, com a presença do ministro de Políticas Relacionadas aos Ainus do Japão, Kikawada Hitoshi. O diretor do museu fez a entrega dos restos mortais em caixas envoltas em tecido branco. Alguns dos restos haviam sido escavados em Yakumo e Mori, localidades da província de Hokkaido, que se situa na região norte do Japão. O diretor executivo da Associação de Ainus de Hokkaido, Ookawa Masaru, disse estar repleto de emoções apenas por imaginar os sentimentos de seus ancestrais, que passaram muitos anos em terra estrangeira. Entre os restos mortais estão alguns que haviam sido doados ao museu em 1866 pelo então cônsul britânico e foram mantidos no estabelecimento por 160 anos. Detalhes são desconhecidos, mas os restos mortais teriam sido retirados do Japão para fins de pesquisa. Esta é a quarta vez que restos mortais de Ainus são devolvidos do exterior, seguindo-se a uma repatriação no ano passado de restos provenientes da Universidade de Edimburgo. Os restos mortais recebidos desta vez serão enterrados em um monumento fúnebre localizado no Museu e Parque Nacional dos Ainus Upopoi, que fica na localidade de Shiraoi, em Hokkaido. E estes foram os destaques da nossa edição. Trump pausa o projeto Liberdade no Estreito de Hormuz. Ministro japonês negocia abastecimento de energia com países do Oriente Médio. Japão e Filipinas cooperarão na exportação de destroyers japoneses usados. Termina aqui o noticiário em português da NHK World Japan. Obrigado pela audiência.